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1: Cento e quatro.

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1: Nessa sexta-feira, gente, o fluxo de carros tem aumentado na 418, né? Afinal, foi um feriadão prolongado e tá muito calor, o pessoal vai pro litoral, né? Ah, muita gente já tá viajando desde hoje, vai cuidar do mais importante aí de vir.

o Valdir, Periscópio, o Léo, Mãozinha, River, Thiaguinho, Jefinho, Galista, Eusébio, rapaz das entregas, alô Paché, alô Camille 0102, alô também Jeane, Catiene, valeu Depósito Mucuri, valeu João Dias, Duran, Seven Prey, depois tem Raça Negra, vai ter Saudade, 22 minutinhos faltando para 5, para 17 horas, hora certa se cobra, alô meu amigo João Cumprido e Dona Ana, pertinho da Padaria Carla, ótima tarde a vocês.

Ó, gente, agora são faltando 17 minutinhos para 5, para 17 horas. Daqui a pouquinho vou fazer um bate-papo com o Charles. É o Charles Dias, não é isso? É o Charles do Projeto das Crianças. A festinha tá chegando. É daqui a pouquinho. Já esteve aqui de manhã com o Neto Fernandes, mas daqui a pouquinho vai conversar com o André Luiz, hein? Vai ser daqui a pouquinho.

0: Vamos lá, gente. Faltando 13 minutinhos para as 5, para as 17 horas, hora certa. Se cobre, como de prometido, a gente está aqui com o Charles Dias, nosso amigo Chau, não é isso? Do projeto que arrecada brinquedos, doações para nossas crianças de toda a cidade, dos distritos, dos bairros. Alô, Chau, boa tarde, meu querido.
1: Boa tarde, André.
0: Tudo na paz, meu irmão?
1: Graças a Deus, meu querido.
0: É isso aí, vamos lá. Você vê se o seu fone tá bom para você aí. Se você quiser, tá que baixa, não, eu tá aumento, bom. Eu vou colocar do jeito que você quiser, meu querido. Tá. Faltando 13 minutinhos para 5. Meu amigo Charles, está chegando o dia, quem diria, hein? A gente fez aquela campanha na rádio aqui durante os dias, durante os meses, pedindo a sua contribuição, a sua ajuda. Toda ajuda é bem-vinda e tá chegando, meu amigo.
1: Chegou mais uma festa, né?
0: Mais um ano.
1: 20 anos.
0: 20 anos.
1: 20 anos, meu querido. E com a força de Deus, e assim, igual eu sou muito devoto também de Nossa Senhora, mas essa festa, 20 anos, né? E ela só tem a crescer. E as crianças com uma felicidade. E assim, esse ano vai ser a melhor festa que nós já fizemos.
0: Oh, aleluia, glória a Deus, que bom. Que bom, isso é ótimo.
1: E assim, esse ano nós estamos mais com mais gente para nos ajudar. Tem o pessoal do AMM, do grupo evangélico também de motos. Tem o BR-418. Então nós unimos para fazer uma coisa boa e fazer o bem, que é isso que Deus quer da gente.
0: Fazer o bem e se olhar a quem, né?
1: Justamente.
0: Jesus Cristo deixou o grande mandamento, que é amar a Deus sobre todas as coisas e o próximo como a ti mesmo.
1: Justamente.
0: Quando diz amar o próximo como a ti mesmo, tudo aquilo de bom que você quer para você, você também quer para o próximo.
1: Com certeza,
0: né? E isso é muito importante, Charles.

0: esse nosso amigo Chau, de estar fazendo isso. Eu vejo lá a alegria das crianças quando ganham um brinquedo, quando tem ali uma comidinha, um docinho, talvez aquela criança mais carente que não tem acesso a isso, ela sai toda feliz.
1: Isso, eles ficam esperando essa data, né?
0: Muitos. Já é certo, né, Chau?
1: Já é certo. Então, assim, eu estava falando com meu pai. Ele falou assim, que esse ano eu não ia fazer, né? Mas ele falou assim, não, você vai fazer sim. Porque os meninos já estão esperando. Quando eles começam a me dar benção, eu falei, ó, já chegou de novo.
0: Quando vê Chau,
1: começa assim, a me dar benção. Benção de Chau, eu falei assim,
0: cheio. Gente, e o Chau não tá caracterizado de Papai Noel nem nada.
1: Nada.
0: Ele só tá ali, ó, com todo o amor, com todo o carinho, né, Chau? Assim, fazendo essa festa acontecer.
1: É. E assim, agradecer muito. Eu só tenho a agradecer. Assim, às vezes, né, a gente é muito ingrato, mas eu só tenho a agradecer a Deus. Que cada ano que passa, ele junta mais pessoas para estar nos ajudando. E assim, só vai crescendo. Esse ano, por exemplo, nós vamos sair com 4 caminhões na rua.
0: 4?
1: 4 caminhões.
0: Oh, maravilha,
1: você
0: viu?
1: Você imagina o que é isso de brinquedo, de gente fazendo a alegria das nossas crianças. Então, assim, ano passado foi 3, antigamente era um carro de Cleiton. Aí ele foi crescendo, agora esse ano 4 caminhões na rua. Fora a festa que tem a festa. Vai ter sorteio de bicicleta, vai ter muita coisa boa.
0: Hoje podemos dizer categoricamente que é a maior festa voluntária das crianças de Carlos Chagas da região.
1: Acredito que seja, viu?
0: Isso é maravilhoso, viu? Acho que toda essa dedicação que você tem, esse amor, esse carinho, ele faz, gente, sem nenhum interesse financeiro. Ele não é candidato a nada.
1: Nada.
0: Já há 20 anos, se fosse pra ser, já teria sido, né? Não, já,
1: não
0: vai ser, porque
1: não, mas não quero.
0: 20 anos você não quer envolver em política. Da mesma forma eu, o pessoal fala, oh, André, você faz o bem, então você cobra pra gente, mas por enquanto, gente, eu não tô envolvido em vida política, tá?
1: Não, mas agora meu coração não dá pra isso.
0: Isso,
1: não,
0: a gente aguenta muita coisa, a gente vê muita coisa, muita injustiça. Continue praticando o bem, porque fazer o bem faz bem.
1: Com certeza. E assim, agradecer a minha família toda que sempre me ajudou, abraçou essa causa. Tá todo mundo lá em casa agora fazendo sacolinha, brulhando presente. Aí já manda presente lá pra Cleiton, manda presente. Antes de pensar, tem coisas. Tá lotado. Nós vamos levar tudo pro depósito agora e começar a arrumar os caminhões. E na segunda-feira nós vamos fazer a melhor festa que nós já fizemos dentro de Carlos Chagas para nossas crianças.
0: Que bom, eu conheço de perto essa festa, já fui lá, tem um cachorro quente maravilhoso, cara, eu como um, como dois, não é criança não, porque cachorro quente é gostoso demais, então o trem que eu gosto é cachorro quente, viu?
1: Igual eu falo com você, né? Deixa eu falar, lá a festa a gente fala que é das crianças, mas todo mundo aproveita.
0: Todo mundo aproveita, participa,
1: é,
0: né?
1: É para todo mundo, os pais, todo mundo. E que viemos aqui convidar as crianças aqui da Rua São Paulo, da Rua Belo Horizonte, porque a gente não passa com caminhão aqui, porque eles já vão direto para a festa.
0: Isso.
1: E a carreata é para as crianças que não vêm na nossa festa. Então a gente convida os meninos aqui da região daqui do Cruzeiro para estar indo para lá para o local da festa no dia 12, que isso começará às 13 horas da tarde.
0: Presta atenção, gente, às 13 da tarde, né,
1: Chão? Isso.
0: 13 horas, viu? Né, 4, 5, chega lá, acabou, né? E você tem ideia assim de quantas horas mais ou menos termina? 5?
1: Deixa eu te falar, a festa acaba 4 horas.
0: 4 horas.
1: 3 e meia é o sorteio das bicicletas, 4 horas a gente distribui os brinquedos e distribui as sacolinhas e daí nós vamos pra rua. Então a festa nossa, né, começa 1 hora e termina 10 horas da noite.
0: Que não para, né?
1: Que não para.
0: Moço, que maravilha. É muito, digamos assim, um dia bem intenso pra vocês.
1: Nossa,
0: né?
1: Um dia não, uma semana.
0: A semana, né?
1: A semana.
0: Porque tá lá enchendo os brinquedos lá, separando. Tem a seleção de brinquedos, aí tem pra menino, pra menina.
1: Tudo embrulhado.
0: Tudo embrulhadinho.
1: Tudo embrulhado, só as bolas que não, que dá mais um pouco de trabalho, mas as outras coisas são tudo embrulhadas. As outras coisas, por exemplo, a gente. Como se diz assim. Mas é tudo muito organizado. E os vizinhos, a família. O comércio, que nos, tem que tirar o chapéu pro pessoal do comércio, cara. E uma das pessoas que mais me ajudou no comércio chama a Juscelia da Presentear. Ela faz uma força imensa para trazer esses brinquedos pra gente, André.
0: Valeu, Juscelia, abraço para ela. Tá ouvindo a gente, né? Juscelia, Adélia, Jefinho, que agora tem a Presentear Brinquedos, né?
1: Justamente. Então, através dela que a gente consegue trazer essas coisas de São Paulo. E assim, ela dá uma força pra gente imensa, sem contar os outros parceiros, Cleiton, essa galera toda que que não mede esforços para estar nos ajudando.
0: Falando nisso, quem quiser ajudar também, ser voluntário no dia, pode?
1: Pode. Ainda tem, dá tempo, pode, é só procurar a gente lá no dia da festa.
0: Eu quero ajudar, eu sou voluntário.
1: Pode. E nós estamos fazendo uma turma bacana, que ano que vem, se Deus quiser, nós já estamos comprando os coletes. Nós vamos organizar mais ainda.
0: Isso então, é bom demais.
1: Só vamos organizando até chegar num... Não chegar a 100%, mas falar 99% nós vamos chegar.
0: É tipo assim, quem tem as ideias, que quer bolar algumas brincadeiras, falar, chega lá, tem uma brincadeira assim, assim, faz aqui, divide, compartilha com o pessoal, com o Chau. Essa festa é do povo de Carlos Chagas.
1: Justamente. Assim, nós começamos lá atrás com 50 sacolinhas, André.
0: 50 sacolinhas.
1: Eu chego a emocionar, cara. Com 50 sacolinhas. Ano passado nós fizemos 4 mil sacolinhas.
0: Rapaz.
1: 4 mil brinquedos, 4 mil cachorro-quentes. E é tudo gigante, é para todo mundo, não falta nada para ninguém. Todo mundo que sai,
0: sai satisfeito,
1: sai feliz.
0: Eu já fui lá e já vi como os meninos saem de lá. Eu falei com minha esposa, a gente foi lá, vamos lá na festa do Chau. A gente chegou lá, já estava terminando. Rapaz, eu vejo a alegria nos olhos de uma criança. Eu, Chau também, a gente veio de uma família simples, que faltava, eu tinha vontade de comer alguma coisa e não tinha acesso. Justamente. Eu não tenho vergonha de falar, não. É, quem me vê em rádio, e esse cara nasceu no Berço de Ouro, muito pelo contrário, né? Em casa, 8 filhos, faltavam as coisas.
1: Show a festa, assim, vem mais uma vez a convidar a todos. Amanhã nós vamos sair na rua, vai eu, Neto e Juninho, nós vamos estar convidando as crianças para ir na nossa festa.
0: Isso, fazendo aquele barulho, né?
1: Justamente. Então o que nós queremos e vamos fazer, né? É a melhor festa que nós já fizemos dentro de Carlos Chagas, se Deus quiser. E Deus quer. Igual eu estava te falando com você, há 15 a 20 dias atrás nós não tínhamos nada. Isso você vê dentro de casa hoje, na casa dos vizinhos, nas casas.
0: Vai acontecer, em nome de Jesus.
1: E se Deus quiser. E Ele vai nos ajudar.
0: Como
1: sempre nos ajudou.
0: Sempre. Deus é nossa força. Então, gente, o bom seria ele tivesse um asfalto aquelas ruas, né?
1: Aí...
0: asfalto, aquelas pedrinhas ali, a pessoa que sabia andar para brincar as crianças, né? Se ele tivesse pelo menos uma parte de asfalto daquela,
1: só
0: naquele
1: que a
0: entorno,
1: gente faz a festa,
0: não
1: ia
0: é?
1: Ficar bacana.
0: Ali, um asfaltinho naquela ruazinha ali, nas duas ruas ali, cara, seria maravilhoso. Quem sabe pro ano que vem, né?
1: Quem é, mano? Quem sabe que não chega no ouvido do prefeito,
0: não é?
1: faz essa
0: um asfaltinho ali pra gente ali, naquele
1: pedaço.
0: A gente
1: tá ali melhorando essa festa.
0: É que as pedrinhas até perigoso pra criança brincar. Manda um seu pai, Charles.
1: Manda um abraço pra ele, manda um abraço pra tia do Evaldo.
0: Alô, seu Valdo, tia Du.
1: Tia Du.
0: Alô, tia Du, um abração, boa tarde, seu Valdo também, viu? Obrigado aí pelo carinho.
1: São fãs de você.
0: Um dia eu vou lá tomar um café com eles.
1: Pode ir que tá convidado, meu querido.
0: Vou lá tomar um café com eles.
1: E espero você na festa.
0: Vou fazer de tudo, porque feriado geralmente é uma saidinha, né?
1: É.
0: Dois capulidinhos.
1: Mas vai ser uma, igual eu te falei com você, é só agradecer vocês pela essa força de todos os anos, viu? E cada vez que passa essa festa nossa, só tem a melhorar. Graças ao comércio que nos ajuda, eu vim aqui em nome de todos agradecer a todos, que antes que a gente passa, que se for falar o nome de até muita gente, então eu quero agradecer a todos, aos vizinhos, à minha família, aos meus amigos, o pessoal do motoclube, Cleber, Neto, é muita gente que tem pra gente agradecer, né? Então eu só penso assim, quando eu faço essa festa, o sorriso de uma criança não tem preço.
0: Não tem preço, isso é verdade. Então aproveita, é o seguinte, ainda há tempo para doações, quem quiser entrar em contato com você, pode passar seu zap aí.
1: O meu zap é 33 999 21 2475.
0: Mais uma vez?
1: 33.